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0: tren bala, cuántas verdades en tan poco tiempo, ¿verdad? 6:30.
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0: Olá, tudo bem? O informativo Coamo está de volta ao seu rádio. Um ótimo dia para você, cooperado, e para você, amigo ouvinte de todos os dias. Hoje é quinta-feira, dia 15 de outubro, dia do professor. Reze nesta data para Santa Teresa d'Ávila, a grande doutora da oração. A lua está na fase nova. Esse programa que você ouve é uma produção da Assessoria de Comunicação da Coamo. E eu sou Ana Paula Pelissari, de volta ao seu rádio com o programa da Família Rural e Cooperativista.
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0: A Coamo recebeu uma comitiva da Copatrigo, cooperativa tritícola de São Luís Gonzaga, no Rio Grande do Sul. Um grupo com 80 diretores, conselheiros e gerentes realizou uma imersão sobre cooperativismo e governança corporativa. Eles foram recebidos pelos presidentes da Coamo e da Credicoamo, que apresentaram as histórias das cooperativas, evolução e a estrutura atual de administração, além dos resultados. Eles também conheceram o Memorial Coamo, espaço que reúne a história e as conquistas da cooperativa. Eu acompanhei essa visita e conversei com o presidente da Copatrigo, Paulo Pires, e a assessora estratégica Franciele Brum, que destacam todo o aprendizado obtido nessa imersão cooperativista. Não saia daí então, que eu volto em instantes com essas entrevistas. É rapidinho.
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0: A Coamo recebeu recentemente a visita de uma comitiva de 80 diretores, conselheiros e gerentes da Copatrigo, uma cooperativa tritícola de São Luís Gonzaga, no Rio Grande do Sul. O objetivo foi realizar uma imersão sobre cooperativismo e governança corporativa. Eles foram recebidos pelos presidentes da Coamo e da Credicoamo, que apresentaram a história das cooperativas, evolução e a estrutura atual de administração. Eu acompanhei a visita e conversei com a assessora estratégica da Copatrigo, Franciele Brum, que destaca que eles voltam para casa entendendo mais de cooperativismo. Franciele, como é que foi essa imersão aqui na Coamo, começando desde ontem com a roda de conversa com os nossos presidentes até aqui no memorial?
2: Ana, para nós, quanto cooperativa Copatrigo, que estamos lá no interior, né, do estado do Rio Grande do Sul, somos uma cooperativa super pequena, perto da Coamo, é um prazer enorme para nós estar aqui vivenciando isso, né, esse momento de pertencimento, que é uma palavra muito falada por vocês, né, da Coamo. Vocês têm esse sentimento de pertencer a essa gigantesca estrutura do cooperativismo. Para nós está sendo uma aula, né, se não dizer um MBA, como os diretores de vocês aqui estavam nos colocando. Está sendo um prazer muito grande, né, voltamos assim com uma imersão do que queremos fazer e aonde queremos chegar. E agradecer, né, a nossa estadia, a recepção de vocês aqui conosco, nos tratando sempre muito voltado ao cooperativismo, né, a cooperação de pessoas para pessoas, e somente agradecer, sendo um momento muito bom, foi um momento muito bom, né, estar aqui com vocês.
0: Voltam para casa com ideias, com mais inspiração sobre cooperativismo?
2: A gente volta para casa aprendendo, sabendo mais ainda de cooperativismo, né? Ana, quando a gente chega aqui na Coamo, a gente entende o que é a palavra cooperativismo. Nós estamos muito longe das cooperativas hoje, né? E pertencer um pouquinho aqui, estar aqui para pertencer um pouquinho da história da Coamo, né? É muito interessante. Então, sim, a gente volta com ideias. Ontem, até antes de ir para o jantar, enquanto nós estávamos ali a caminho no ônibus, nós já estávamos trocando ideia com o nosso presidente, né? Do que queríamos fazer. Todas as nossas áreas estão aqui, né? Todos os nossos diretores estão aqui, desde comunicação, marketing, os diretores de grão, todas as nossas áreas estão aqui. Então, todos voltam com alguma ideia, né? Isso para nós é muito interessante. Muito bom. E voltamos pensando um pouquinho mais como a Coamo.
0: O presidente da Copatrigo, Paulo Pires, ressaltou a importância da iniciativa para o desenvolvimento da cooperativa. Segundo ele, o objetivo foi conhecer experiências que possam servir de referência para as próximas ações da Copatrigo, especialmente nas áreas de gestão, relacionamento com os cooperados, fidelização e fortalecimento do sentimento de pertencimento. Sr. Paulo, como é que foi essa visita, essa imersão aqui na Coamo nesses 2 dias? Bom dia.
3: Bom dia, Ana. É uma satisfação para nós da Copatrigo. Nós estamos aqui com diretoria, nós estamos aqui com todos os gerentes de unidades, nós estamos aqui com conselheiros fiscal e de administração. E estamos encantados pela recepção que vocês nos deram, por essa aula magna de cooperativismo, de como é que as coisas funcionam, dessa forma transparente, né? Com esse jovem, né, doutor Haroldo Galassini, sendo incansável, acompanhando todo o grupo desde ontem, né, às 3 horas da tarde até hoje, né, no Carneiro do Buraco, enfim, em todas as explanações, e agora nessa questão maravilhosa aí, né, que é esse Memorial Coamo, que eu acho que é uma aula, vamos dizer assim, do cooperativismo e de toda a história da Coamo.
0: O que os senhores acharam, então, do Memorial Coamo?
3: Memorial Coamo é extraordinário. Eu disse, eu tenho andado, eu fui presidente da Federação das Cooperativas do Rio Grande do Sul, uma federação política, né? E a gente andou bastante pelo Brasil e eu não vi nada igual do que aconteceu aqui, entendeu? Desde a história da fundação até essa questão que vocês valorizam tanto, né? Que é imprescindível, que é a questão

0: questão da importância do cooperativismo e seus princípios, né? Então, aqui na Coamo, a gente vê essa aula, né? Isso devia ser feito nas organizações estaduais, na nacional, mas aqui a gente viu com muita ênfase isso, em cima de uma liderança, mostrando, às vezes, mesmo os pontos, né, que são de difícil, não são populares, né, populistas, mas eles são imprescindíveis para o sucesso do cooperativismo. E essa mensagem, ela fica claro para o pessoal nosso que veio aqui, sabe, para entender que o cooperativismo, ele tem um pouco de sacrifício, ele tem um pouco de cumprir premissas que nos levam ao sucesso. E a Coamo, ela mostra no memorial e mostra na fala dos seus diretores, tanto o Ayrton, como o Alcir, como o presidente Galassini, né? Ela mostra que para vocês esses valores, e inclusive vocês, né? Vocês que nos receberam, todos vocês têm uma linguagem única, e essa linguagem, ela sempre valoriza a cooperação. Afinal, né, nós temos sempre numa cooperativa.
1: O Ayrton Galinari falou ontem, durante a roda de conversa que teve com os senhores, que se você for na Coamo de Xanxerê a Sonora, terá o mesmo atendimento. E é justamente isso que o senhor conseguiu captar, que acho que todos aqui que participaram conseguiram captar da mensagem do que é a Coamo, da essência da Coamo.
0: Essa liderança positiva, né? Quando a gente tem uma liderança positiva, isso está faltando, infelizmente, para nós, em termos políticos, em termos de Brasil, né? Quando tu tens uma coisa positiva, tu tem uma convergência, né? Na fala, no comportamento, e isso fica assim claro na Coamo, e o mais importante, né, que isso resulta sucesso. Porque se nós tivéssemos todos falando uma coisa agradável, né, socialmente, um comportamento social apenas, né, e não tivesse resultado, isso não tinha tanto valor. Mas a Coamo não, ela tem essa convergência, ela tem essa linguagem, vamos dizer, convergente, e ela tem sucesso, ela tem expansão, ela é uma cooperativa extraordinária, maior empresa do Paraná, né? Maior cooperativa da América Latina, do setor agropecuário. Isso é importante, porque nós temos um boom aí do ramo crédito, né? Mas nós é um pouco diferente, ele é mais sofrido, ele é mais limitado, e vocês têm essa experiência e esse case de sucesso extraordinário que, pelo menos no nosso caso aqui, que nós trouxemos 80 pessoas aqui, ele serve de case e de inspiração para todos nós.
1: Então o objetivo da visita foi cumprido?
0: Cumprido totalmente, com sobra, né? Eu acho que nós estamos muito felizes, a nossa missão, nós viemos numa missão de ônibus do Rio Grande do Sul, de onde nós estamos, que é na fronteira da Argentina, né, até aqui. Ele é cansativo de ônibus, mas eu não vejo ninguém aqui, né, com olhar de cansaço, muito pelo contrário, eu vejo as pessoas querendo até que fosse, se prolongasse mais ainda, né? Mas eu acho que tudo que nós vimos aqui foi de uma valia extraordinária para uma cooperativa que se inspira muito na Coamo. Claro que é uma cooperativa menor, né? É uma cooperativa mais velha que a Coamo. Nós temos 69 anos de existência, 7 mil associados. E eu tenho certeza absoluta que essa visita a vocês aqui, ela vai ser um marco, e um marco proativo, um marco em que as pessoas, não precisa tu cobrar lição das pessoas, elas têm consciência, né, de que elas viram um fato novo, de que elas viram que, como a mudança, apesar dela gerar desconforto muitas vezes, ela, quando feita com coragem, com coerência e com convergência, ela é positiva, e vocês são um exemplo para o Brasil e para o mundo que o cooperativismo bem feito é a melhor opção.
1: Essas visitas são uma excelente oportunidade de troca de conhecimento e experiências e fortalecem o sistema cooperativista. Sem dúvidas, o cooperativismo precisa ser difundido, pois trata-se de um modelo econômico que permite que todos cresçam e se desenvolvam. E se você quiser ouvir novamente na íntegra o programa que está sendo veiculado na manhã de hoje, é só acessar o site da Coamo e clicar na página do Informativo Coamo. O Informativo Coamo também está disponível na sua plataforma de áudio preferida. E se você quiser fazer assim como os dirigentes da Copatrigo e conhecer o Memorial Coamo, acesse memorial.coamo.com.br e agende a sua visita.
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4: Eu trago agora a cotação dos produtos agrícolas com os preços praticados pela Coamo na praça de Ponta Porã na tarde de ontem. A soja, saca de 60 quilos, ficou cotada a R$ 128. A saca de milho ficou cotada a R$ 47,60. Trigo tipo 1, R$ 79,00. Novamente, então, os preços praticados pela Coamo em Ponta Porã. Soja, R$ 128,00. Milho, R$ 47,60. Trigo tipo 1, R$ 79,00. Lembrando que estes foram os preços praticados pela Coamo com base em Ponta Porã na tarde de ontem.
1: Eu fico por aqui, agradeço a sua audiência e lembro que amanhã tem mais Informativo Coamo. Um grande abraço a todos, fiquem com Deus e até a próxima.
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2: 11 horas, 4 minutos.
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4: 12 horas, 4 minutos.
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5: 15 horas, 4 minutos.
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5: 16 horas, 4 minutos.
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9: 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Seguinos en Instagram y TikTok como @HonorParaguay para enterarte de más novedades, lanzamientos y promociones. 16 con 47 minutos, por aquí seguimos con mucho más. Ya en instantes, la última entrega de algo interesante.
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